dando nome aos teus, vai dando nome aos teus, vai dando nome aos teus, vai dizendo. Diga o nome dele, diga o nome dela. Eu não sei qual é o nome. Fala, Senhor, o João não é meu, o João é teu. Ele está guardado, ele está abençoado por ti. Diga o nome da sua empresa, diga: a minha empresa não é minha, ela é tua, Senhor. Eu não preciso me preocupar.

pode fazer planos, mas o agir, o querer e o efetuar é de Deus, que é o Criador. Ele é quem cuida, Ele é quem coloca as coisas no seu devido lugar. Então descanse, não se preocupe.

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Que a paz do Senhor esteja sempre com você. Começamos agora a nossa jornada de adoração no programa É Para Adorar. Preparamos um espaço aqui especial para você, onde você vai ter harmonia, vai ter belas canções. E o mais importante, você vai se conectar com a divindade através da boa música gospel. Tá começando o nosso É Para Adorar.

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1: O mundo nos pede respostas. As pessoas nos pedem respostas. Todo mundo quer saber como é que nós vamos fazer para resolver aquele problema que está destruindo a nossa vida. E nosso problema vira conversa nas rodas. As pessoas dizem, como é que ele vai fazer agora? Agora não tem mais jeito, está acabado. E de certa forma, as pessoas até se alegram. Na verdade é que nós não temos essa resposta. Porque nós não sabemos como é que Deus vai fazer. Como ele vai fazer? A gente não sabe. A única coisa que nós sabemos, a única certeza que nós temos, é que de repente Deus vai fazer um grande milagre na nossa história. E nós vamos viver coisas extraordinárias no nome de Jesus. A única resposta que nós temos para as pessoas é essa resposta aqui.

Deus. Amo vocês. Sejam cheios do Espírito.

0: é cada momento aqui no nosso É Para Adorar. Já já a gente volta, hein?
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6: Espero que você tenha aproveitado o momento de reflexão. Agora é hora de continuar nossa experiência de adoração com mais músicas que alimentam.

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0: momento especial de adoração, hein? Fique ligado para mais inspiração e conexão espiritual.
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0: Estamos de volta aqui para mais momento de adoração e comunhão através da música. Prepare-se, gente, para se sentir renovado e inspirado com as próximas seleções que preparamos para você.
9: É

rendido pelo Rei da Glória. Erga suas mãos aos céus assim comigo, como quem se rende. O Rei da Glória está nesse lugar, o Rei da Glória está na casa. E quando Ele entra pelas portas, a palavra diz que tudo muda. Ah, querido, o Rei da Glória entra onde há louvor e adoração. E nós estamos em um ambiente propício nessa noite.

0: Encerramos aqui mais uma sessão do nosso Adoração e Reflexão no É Para Adorar. Esse programa que toca os louvores que você gosta de ouvir, não é isso? Continue sempre aqui inspirados e fortalecendo aí a sua fé. Até o nosso próximo encontro com mais momentos de comunhão e de espiritualidade. Aqui no É Para Adorar.
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0: assim, ó.
1: Aonde eu estender minhas mãos,
2: as bênçãos do Senhor
1: certamente vai estar. Sabe por quê?

Aleluia. Com muito. Faz a mãozinha lá no alto assim comigo, ó. Vale um glória a Deus aí, meu irmão.

Senhor, mas olha que habita em Lodebar, terra de tristeza e dor, onde opera a maldade. Senhor,

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Aleluya. 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Faz a mãozinha lá no alto assim comigo, ó. Vale um glória a Deus aí, meu irmão.

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2: Eu vim me ajudar. Marquinho, meu irmão, obrigada por você existir na minha vida, por fazer essas canções tão lindas pra mim. Eu te amo, meu irmão, tá? Meu irmão Marquinho, beijo. Eu acalmo

peito. 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

sobre

0: para cantar comigo esta canção, meu amigo Alisson Santos.
1: Obrigado, meu querido. É sempre uma honra louvarmos a Deus juntos. Vamos lá.

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Você que há muito tempo espera por um milagre, abra suas mãos e receba agora em nome de Jesus.

obrigado, Senhor, pela minha família,

Buscai primeiro o reino de Deus e a sua justiça, pois sois o sal da terra e a luz desse mundo. Não vos conformeis com esse mundo, mas transformai. Esse povo que Deus está levantando é um povo que vai transformar, que vai transformar. É um povo que vem para restaurar, para acabar com a corrupção, com as cartas marcadas, com os votos comprados. Esse povo não é comprometido com o sistema, não é profeta de meia boca, não é profeta calado, mas é um profeta que não tem compromisso com ninguém, tem um compromisso com Deus e diz: assim diz o Senhor.

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3: Bom dia, paz e graça, amores. Quarta-feira abençoada. Hoje, dia 24 de junho de 2026. Que Deus abençoe sua vida. Uma linda manhã para você acompanhando a nossa programação. Sou Denise Fernandes, chegando aqui na queridinha da cidade com o nosso Manhã de Fé. Deus abençoe sua vida, muito obrigada pelo carinho, pela audiência. Nossos contatos liberados para você participar. Meu Instagram, Denise Fernandes Locutora. Aumente o som a partir de agora. Muita coisa boa aqui preparada com muito amor, com muito carinho. Querido Pai, aqui estamos na sua presença e queremos te agradecer. Porque o Senhor é fiel, o Senhor é maravilhoso. Até aqui nos ajudou o Senhor. Gratidão, Pai, por tudo. Abençoe a nossa programação, nosso dia. Assim oramos e te agradecemos por tudo. Amém e graças a Deus. Milton Cardoso, em espírito, em verdade. Ótima manhã.

Muito bem, meus amores, esse é o nosso Manhã de Fé, fechando muito bem a nossa primeira sequência. Para quem tá chegando agora, bem-vindo, bem-vinda. Ótimo dia para você, muito obrigada pelo carinho, pela companhia. Sou Denise Fernandes, esse é o nosso Manhã de Fé. Nossos contatos liberados para você participar, fique à vontade. Chegando mais uma sequência abençoada.

0: Muito bem, esse é o nosso Manhã de Fé, fechando mais uma sequência abençoada. Tá na hora do intervalo, rapidinho. Não saia daí, eu volto já já com muito mais.
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0: Manhã de Fé de volta por aqui na número 1 do povo de Deus. Bem-vindos, obrigada pelo carinho da audiência. Que Deus abençoe sua vida. Para você participar aqui comigo, nossos contatos liberados. Fique à vontade. Está na hora da nossa homenagem. Eu quero abraçar você com muito carinho. Você que está apagando as velinhas, feliz aniversário, sinta-se abraçado por mim, por toda a nossa equipe, abraçando você com muito carinho, te desejando muitas felicidades, muitos anos de vida, com muita paz, com muita saúde, que o Papai do Céu continue te abençoando ricamente. Para você, aniversariante, eu ofereço essa próxima sequência musical com muito carinho. Ótima manhã!

esse é o nosso Manhã de Fé, que segue em grande estilo. Obrigada pela sua companhia. Para quem está chegando agora, bem-vindo, bem-vinda. Nossas plataformas digitais liberadas para você participar, para mandar aquele abraço carinhoso para quem você deseja. Chegando mais sequência musical. Ótimo dia!

0: existir.
1: Manhã de Fé, fechando mais uma sequência abençoada, tá na hora do nosso intervalo, é rapidinho, papel, caneta na mão, porque eu volto com o nosso Delícias da Manhã. Não saia daí, volto já.
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1: Manhã de Fé de volta por aqui com muita alegria. Obrigada pelo carinho, pela companhia. Que Deus abençoe seu dia, em casa, no trabalho, onde quer que você esteja. Receba o nosso abraço carinhoso. Sou Denise Fernandes. Fique à vontade. Tá na hora do nosso Delícias da Manhã.
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1: 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Delícias da Manhã, chegando mais uma receitinha deliciosa para o seu cafezinho da manhã, para o café da tarde, um lanchinho gostoso. Você gosta de bolinha de chuva? Bolinha de chuva é bom demais, hein? E esse que eu tenho hoje é um bolinho de chuva com banana. Bolinho de banana de frigideira, uma delícia, muito gostoso. E eu quero compartilhar com você essa delícia para você fazer na sua casa. Precisamos ingredientes, amiga. Precisamos de 2 xícaras de trigo, 1 xícara de açúcar, 1 xícara de leite, 2 ovos, 1 pitada de sal, 2 ovos, 1 pitada de sal. E também umas 2 ou 3 gotinhas de essência de baumilha. Umas 2 ou 3 gotinhas da essência de baumilha. Muito bom. E precisamos também de 3 bananas bem maduras, amassadinhas. Óleo para fritar. Canela em pó e açúcar para polvilhar. Vamos lá então, para o modo de preparo. Você vai juntar os ingredientes em uma bacia, o trigo, o açúcar, os ovos, o leite, a pitada de sal, mistura tudo muito bem, aí você adiciona a essência da baunilha e também, por fim, o fermento. Misture bem, reserve. Com as bananas descascadas e amassadinha, você vai misturar as bananas junto com a massa. Mistura muito bem. Coloca o óleo para aquecer, bem quente, o óleo bem aquecido. A travessa ali preparada com papel toalha. Em outro prato, você separa ali o açúcar e a canela em pó para você polvilhar, tá bom? Você vai fritar os bolinhos em óleo bem quente. Frita os bolinhos, vai adicionando na travessa. Depois, você vem, né, para polvilhar, vem com açúcar e a canela, né? Açúcar e canela misturado ali certinho. Vai polvilhar e vai servir na sequência, amiga. Vai servir essa delícia acompanhada de um bom cafezinho gostoso, acompanhando a nossa programação aqui na Número 1 do Povo de Deus. Tá aí a nossa receitinha do nosso bolinho de banana delicioso, muito prático, fácil de preparar. Mais uma para você com muito carinho aqui do nosso Manhã de Fé. Esse foi então o nosso Delícias da Manhã, chegando mais louvores.

Manhã de Fé segue por aqui em grande estilo. Obrigada pela sua companhia em casa, no trabalho, curtindo a gente. Alto Bom Som, essa é a número 1 do povo de Deus, a rádio do povo de Deus, 24 horas no ar, ao seu lado. Chegando mais uma sequência musical, ótima manhã.

0: mais que tudo.
1: Manhã de Fé, fechando mais uma sequência lindíssima. Está na hora do nosso intervalo rapidinho. O Manhã de Fé volta já.
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1: Manhã de Fé de volta por aqui na número 1 do Povo de Deus. Bem-vindos. Sinta-se à vontade. Nossas plataformas digitais liberadas para você participar. Meu Instagram, Denise Fernandes Locutora. Esse é o nosso Manhã de Fé. E está na hora da nossa super dica do dia. Uma dica legal, bacana para você, minha amiga, meu amigo. Para deixar o seu arroz bem branquinho, adicione juntamente com o cozimento, né? Está cozinhando o arroz, você vai adicionar umas 3 gotinhas de limão. Vai deixar o seu arroz bem soltinho e bem branquinho. Uma dica muito, muito legal aqui do nosso Manhã de Fé. Chegando mais sequência de louvores, ótimo dia!

agradecer o nosso Manhã de Fé, fechando mais uma sequência abençoada. Obrigada pela sua companhia. Para quem está chegando agora, bem-vindo, bem-vinda. Nossos contatos liberados. O nosso Manhã de Fé de segunda a sábado, nesse mesmo horário, comigo, Denise Fernandes. Meu Instagram, Denise Fernandes Locutora, para você seguir a página. Chegando mais uma sequência de louvores. Ótima manhã.

0: Deus é o nosso Manhã de Fé, fechando mais uma sequência abençoada, e com ela a nossa programação fica por aqui. Agradeço seu carinho e sua companhia. Te espero amanhã, nesse mesmo horário, aqui na número 1 do Povo de Deus. Beijos, tchau, tchau.
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0: tiveram as suas vidas mudadas. Eu olho pela tua vida, eu vejo que algumas pessoas que estão aqui nesse ambiente antes não eram nada, mas quando a presença de Deus entrou em sua vida, algo de sobrenatural aconteceu.
1: Sim.
0: Não existe nada melhor, Samuel, do que a presença.

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4: A Hora do Consumidor chegando nesta quarta-feira, 24 de junho de 2026, respondendo a pergunta da nossa ouvinte Juliana, de Vitória da Conquista, na Bahia. Um estabelecimento cobrou o valor mínimo para pagamento no cartão e ela pergunta se isso é permitido. Olha, Juliana, atualmente o comerciante pode estabelecer algumas condições para pagamento, né? Mas elas devem ser informadas de forma clara ao consumidor antes da compra, tá bom? A falta de transparência pode gerar questionamentos e reclamações junto aos órgãos de defesa do consumidor, tá bom? Minha amiga Juliana, obrigado pela sua participação e a gente volta na próxima edição com mais esclarecimentos aqui no quadro A Hora do Consumidor. Até lá!
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7: É a sobremesa, torta de chocolate e maracujá. Anote os ingredientes. Um pacote de biscoito Maizena, 200 gramas. 6 colheres sopa de margarina. Raspas de chocolate ao leite a gosto para decorar. Para o recheio, uma lata de leite condensado gelado. Meia xícara chá de suco concentrado de maracujá gelado. 200 gramas de creme de leite gelado também. E 3 xícaras chá de sorvete de chocolate amolecido. Para preparar essa delícia, triture os biscoitos no liquidificador até formar uma farofa. Transfira para uma tigela, misture com a margarina e forre o fundo e as laterais de uma forma de aro removível de 26 cm de diâmetro. Transfira para uma tigela, misture com a margarina e forre o fundo e as laterais de uma forma de aro removível de 26 cm de diâmetro. No liquidificador, bata o leite condensado, o suco de maracujá e o creme de leite até ficar cremoso. Espalhe o sorvete sobre a massa da torta, cubra com o creme de maracujá e, por último, decore com raspas de chocolate e leve ao congelador por 20 minutos antes de servir. Delícia, né? 6 porções é o rendimento, cerca de 30 minutos é o tempo para você preparar, mais 20 minutos de congelador. Aproveite aí esta delícia de torta de chocolate e maracujá.
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0: meu filho, Deus te abençoe. Vai ser grande na terra esse menino. Aleluia!
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6: Para descascar cebolas, faça sob água corrente. Assim, os olhos não se irritarão. Para tirar o cheiro de cebola das mãos, esfregue-as com sal e enxague em água corrente.
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10: Eu sinto a tua presença nesse lugar, Deus. O Senhor não falha. O Senhor não mente. O Senhor não muda.

ainda é fiel. Ele não é homem para que minta. Ele não é filho do homem para que se arrependa. Talvez quem olha para você, diz: é um projeto falido, é um projeto abandonado.

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1: Glória.
2: Nós somos comuns, imperfeitos, mas Ele nos ama apesar de nós.

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Aleluia. Nada, nada impedirá aquilo que Deus tem a fazer na sua vida. Nada vai impedir. Pode ter problema, mas deita e dorme. Sabe o que é isso? Jesus na vida. Ele é a fonte da nossa felicidade. Você consegue dizer de novo?

0: Aleluia!
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0: pode aplaudir o nome daquele que merece. Aleluia.
1: Chegou. Ele continua sendo fiel a nós.

essa canção, ela me faz lembrar de quando eu tinha 6 anos de idade. E eu lembro que dentro de uma igreja bem pequenininha, Jesus olhou pra mim, uma menina improvável, que não tinha condição, que não tinha força pra se levantar. E ele me deu uma promessa. Ele disse: Kellen, eu te levarei sobre essas nações. E hoje eu tô aqui como testemunho do Senhor pra dizer que se ele fez a promessa na sua vida, ele vai cumprir, ele vai fazer. Descansa o teu coração, pois ele é fiel. Cante.

história de uma mulher chamada Ana, que era estéril e tinha um sonho de gerar. Ana subia ao templo todos os anos para adorar ao Senhor. Em um daqueles anos, Ana foi humilhada de uma forma tão terrível

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Oi, como vai você? O programa Estação Louvor está no ar. Você sabe que ele é feito com o objetivo de tornar a sua vida muito mais feliz, mais serena. É, essa programação, ela é meticulosamente criada para oferecer a você mensagens positivas, mensagens de amor, de fé, de esperança. E é por isso que eu estou aqui no Estação Louvor para te acompanhar a partir de agora. Combinado?

0: Deus é um propósito de Deus e ninguém pode mudar o que Deus escreveu sobre você. Quando você era uma massa informe no ventre da sua mãe, Deus já havia escrito cada um dos seus dias, cada um deles escrito e determinado quando nenhum deles existia. Jeremias, antes que você fosse formado no ventre, eu te conheci, te ungi e te dei como profeta às nações. Eu quero profetizar que você vai viver todos os dias que Deus escreveu sobre você, e o propósito do Pai na sua vida vai se cumprir no nome de Jesus. Amém. Obrigado, meu amor.
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2: Tem crente pentecostal aqui na casa? Canta assim, ó.

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0: tá na hora do intervalo, mas é super rápido. É, aqui a gente gosta de ouvir mais música. Então fique por aí porque eu já volto trazendo mais sucesso. Até já.
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8: Relacionamento. Ter uma boa rede de amigos e familiares está associado à maior longevidade, enquanto a solidão está associada a riscos de doenças cardíacas.
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0: Legal, tivemos as mensagens dos nossos parceiros de programação e já estamos de volta com muito mais música.
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0: tá na hora do intervalo, mas é super rápido. É, aqui a gente gosta de ouvir mais música. Então fique por aí porque eu já volto trazendo mais sucesso. Até já.
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0: Muito bem, já estamos de volta aqui na sua rádio com a melhor programação. Foi um intervalo super rápido e já trazemos mais sucessos.

0: Puxa, que pena, nosso encontro está terminando. Mas fica aquele gostinho de quero mais, né? E a certeza de que nós vamos nos encontrar novamente em breve, aqui na sua programação, com as melhores músicas e muito amor no coração. Valeu, até lá!
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0: irmão, tá maravilhoso.
1: Que honra estar aqui nessa noite ao lado do Luciano, ao lado de vocês, ao lado desse cara que é um exemplo pra gente. E principalmente, Luciano, acima de tudo, tá do seu lado, é maravilhoso. Mas tá louvando a Senhora é algo sobrenatural. Que Deus abençoe sua vida e a vida de todos vocês. Glórias e honras sejam dadas a ti, Senhor Jesus.
2: Luciano, obrigado, irmão.
3: Obrigado, meu irmão, meus irmãos. Amém. E continuamos ligados, ligados aqui. E vamos estar ligados lá no céu.
2: Amém.
3: E vamos cantar juntos.
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3: 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Tudo sobre o seu animalzinho de estimação. Dicas para o bem-estar do seu amiguinho.
4: Reforço positivo. Use o reforço positivo como petiscos, elogios e carinho para incentivar comportamentos desejáveis. Isso ajudará a reforçar os laços entre você e seu pet e tornar o processo de adaptação mais positivo.
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6: Opa, vem com tudo, já tá no ar o nosso Gospel Show, hein? Hoje é quarta-feira, a semana tá passando rápido, não é mesmo? Hoje já é quarta-feira, por aqui seu amigo Alex Gouveia, trazendo mais uma edição assim, nesse clima gostoso, nessa animação todinha, do nosso Gospel Show, o Gospel Show.

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1: Eu preciso confessar algo para vocês hoje. Eu não sou triste por não ver o céu, mas eu sou feliz. Perguntem por quê? Porque o céu me vê. E é por isso que eu canto, Paulinho. O céu me vê, mesmo quando eu choro, o céu me vê. Vai, meu amigo.

0: aí, tá curtindo a nossa programação? Já já tem muito mais Gospel Show, não sai daí.
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6: Para descascar cebolas, faça sob água corrente. Assim, os olhos não se irritarão. Para tirar o cheiro de cebola das mãos, esfregue-as com sal e enxague em água corrente.
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0: Opa, tô de volta e por aqui continua o nosso Gospel Show. É o show da

0: Gospel Show, não sai daí.
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6: A gente sabe que pensamentos negativos vão e vêm a todo momento, mas a boa notícia é que você pode aprender a controlá-los. Uma das estratégias mais eficazes é substituir cada pensamento ruim por um positivo. Quando surgir aquela ideia de que algo pode dar errado, pare e pense. E se der certo? Todos os dias, reserve um momento para listar 3 coisas boas que aconteceu no seu dia. Isso muda o foco da mente para o lado positivo da vida. Manter-se ocupado também ajuda, viu? Atividades como exercícios físicos, leitura ou até mesmo um novo hobby ajudam a afastar os pensamentos destrutivos. Além disso, evite se comparar com os outros. Cada pessoa tem o seu próprio ritmo e valorizar as suas próprias conquistas fazem toda a diferença. Quando um pensamento negativo aparecer, pare, respire fundo e traga a sua atenção para o presente. Cuide-se bem.
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0: E aí, tá gostando do Gospel Show? Estamos de volta. Aumenta o volume que tem muito mais músicas pra você aqui na nossa programação.

Quem é o homem que teve o poder de andar sobre o mar? Quem é o homem que tem o poder de fazer tudo mudar? Esse homem é o Senhor Jesus. É Ele que quer reger a tua vida se você deixar. É Ele que quer te tirar do fundo do poço e te colocar num lugar alto e seguro e te fazer muito mais que vitorioso.

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1: Opa, tô indo nessa, hein? Gospel Show tá ficando por aqui, mas eu volto amanhã com mais uma edição do Gospel Show pra você, tá bom? Se o nosso grande Deus assim nos permitir, é claro, né? Fiquem todos com Deus, beijão no fundo do coração e até amanhã. Tchau, tchau.
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6: Quão bom e quão suave é que os irmãos vivam em união. Prazeraço, Johnny Silva, estou chegando por aqui com mais uma Tarde de Fé nesta quarta-feira maravilhosa. Hoje, quarta-feira, 24 de junho de 2026. Tá fazendo o que de bom aí? Conta pra gente, que Jesus continue abençoando a sua vida. A partir de agora, muitos louvores vão passar por aqui e eu quero a sua participação aqui através do nosso WhatsApp, das nossas redes sociais, do nosso site, do nosso aplicativo. Eu quero saber de onde você está ouvindo a gente aí, de qual cidade, de qual bairro. Conta pra gente aqui. O intuito da nossa rádio é trazer muita alegria pra você, muita descontração e muita palavra de Deus, muito louvor, muita adoração. Vem com a gente, porque está apenas começando a nossa Tarde de Fé. Tá chegando por aqui o Keimuel com Gabriela Rocha, canção lindíssima. E você pode indicar a sua aqui na programação da nossa rádio também. Vem com a gente, porque tá começando mais uma Tarde de Fé.

0: Salvicante, tarde de pé.
1: Obrigado, Senhor. O Senhor não deixa de ser Deus. Aleluia, Deus.

0: quarta-feira abençoada essa, né? A nossa tarde de fé trazendo muita música pra você. Deus é Deus, Ivanzinho deu samba, aquele sambinha gostoso na presença de Deus. Antes você curtiu aqui o Atitude com o DJ Melo. Tá chegando o André e o Felipe pra adorar e bendizer ao nome do Senhor aqui na nossa tarde de fé. Continue grudadinho com a gente aqui.
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0: Você ouvindo Me Rendo a Ti com Fernanda Brum. E começamos esse bloco aqui com André e Felipe e Júlia Vitória. Tá bom? Já já tem muito mais pra você. É só o prazo de tomar um cafezinho e já estarei de volta.
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6: Olá, chegando para você mais um Gospel News com a minha apresentação, locutora Patrícia. E pelo menos 25 cristãos ficaram feridos após uma multidão de extremistas hindus invadirem e atacarem uma igreja durante um culto no estado de Kashgar, na Índia. Os extremistas interromperam o culto e agrediram os fiéis com paus e armas como arcos, flechas e facões. Líderes locais relataram que o ataque ocorreu em meio ao aumento das tensões religiosas na região.
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0: Seja muito bem-vindo, prazeraço Johnny Silva já de volta por aqui com a nossa Tarde de Fé. Uma tarde que Deus preparou pra gente ficar juntinhos, né? Louvando, bendizendo ao nome do Senhor. Enquanto isso, você pode participar com a gente pelas nossas redes sociais, pelo nosso WhatsApp. Fique bem à vontade, tá bom? Essa é a melhor rádio do Brasil e esse é o programa Tarde de Fé.

é a nossa tarde de fé, trazendo muitos louvores, muita adoração pra você. Você ouvindo aí o Mauro Henrique. Antes você curtiu aqui o Marcos Freire com o Juliane Souza. Continuamos por aqui, tá? Segue participando aí através das redes sociais, do nosso WhatsApp, do nosso aplicativo. Compartilha aí o nosso aplicativo, tá bom? No grupo da família, dos seus colegas. Fique bem à vontade. Tá chegando por aqui o Kleber Munhoz.

0: você ouvindo na nossa tarde de fé nesta quarta-feira maravilhosa. O Lucas Souza com o Rodolfo Abrantes aqui na nossa programação. Vou para um breve intervalo comercial, mas já já eu volto trazendo muito mais para você.
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6: E após o terremoto de magnitude 7.8 que atingiu a ilha de Mindanao, nas Filipinas, missionários e igrejas locais mobilizaram ações de apoio às comunidades afetadas, enquanto equipes de resgate seguem trabalhando na região. O terremoto foi um dos mais fortes já registrados no país e deixou ao menos 37 mortos, 456 feridos e 4 desaparecidos, segundo o Escritório de Defesa Civil das Filipinas. Diante da tragédia, ministérios cristãos intensificaram os esforços de assistência humanitária. A AMG Internacional está monitorando a situação e coordenando respostas emergenciais junto a igrejas e líderes locais. Este foi o nosso Gospel News. Obrigada a você que acompanhou e até amanhã com mais um.
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0: E agora chegando aqui na nossa programação, Bia e Brenda e Angélica Porto, na nossa Tarde de Fé.

sequência de muitos louvores aqui na nossa tarde de fé. Você ouvindo aí, Thalita Campos, Teu Cuidado. Passou por aqui Fabiana Sinfrônio. Seja muito bem-vindo à nossa tarde de fé. Chegando por aqui o Thales Roberto com Fernandinho.

0: tá gostando aí da nossa tarde? É a nossa tarde de fé. Pra gente é um privilégio enorme ter você aqui. Tá aí o Israel Salazar. Antes começamos o bloco aqui com Thales Roberto e Fernandinho. Então não saia daí porque já já tem muito mais pra você.
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0: Chegando por aqui o Delino Marçal. Que amor é esse? Aqui na nossa Tarde de Fé. Seja muito bem-vindo, tá?
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0: minha gente!
1: Glória a Deus! Glória a Deus!
0: Não, faz mais barulho pra esse cara, por favor.
1: Valeu, rapaziada.
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você ouvindo a Tarde de Fé, Tiara Lopes. Passou por aqui também Eli Soares com a participação do Carlinhos Félix. Ah, essa nossa tarde tá muito boa, né? Deus está falando ao seu coração e eu tenho certeza disso. Por aqui continua, tá? Muitos louvores, muita adoração, muita palavra de Deus, tudo isso feito exclusivamente para você nessa tarde. Por aqui continua a nossa Tarde de Fé.

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1: Você ouvindo Samuel Mariano, eu sei que dói. Estamos chegando ao fim de mais uma tarde de fé nesta quarta-feira maravilhosa. Eu tenho certeza que foi muito boa a sua tarde aí, com certeza. Deus derramou sobre a sua vida o Espírito Santo. Ah, e a nossa tarde de fé volta amanhã, na quinta-feira, com muito mais pra você, tá bom? Não saia da sintonia. Tá chegando mais uma super atração aqui na nossa rádio, porque é muito bom estar junto com você. Mas amanhã tem muito mais. Tchau, tchau. Que Deus continue te abençoando.
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viveu nessa batalha? O que é que te manteve de pé? Aí tu vira pra essa pessoa e fala assim:

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5: E um vídeo de crianças falando o que pediriam se vissem Jesus viralizou nas redes sociais recentemente. No vídeo, um colégio cristão de Florianópolis perguntou aos alunos: se Jesus aparecesse na sua frente hoje, o que você pediria para ele? A resposta das crianças foi surpreendente e sincera. Eu pediria para dar um abraço nele, disse um menino. Algumas crianças disseram que iriam pedir para que Cristo acabasse com o mal na terra, que nunca mais tenha sofrimento no mundo, afirmou um menino. Muitos estudantes surpreenderam ao falar que desejam a volta de Jesus e a restauração da criação. O vídeo compartilhado no Instagram pelo colégio alcançou mais de 1 milhão de visualizações e muitos usuários elogiaram a fé pura das crianças.
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Versão 2.

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6: Graça e paz, povo do avivamento. Chegamos por aqui para mais uma edição da programação Topzera do seu rádio. É a programação Diante do Altar, mais uma edição para você nessa quarta-feira. E uma quarta-feira especial para abençoar a sua vida. Chego por aqui com muita alegria, felicidade, como sempre. Sou seu irmão em Cristo, pastor Gilvani Nunes, trazendo a programação para você Diante do Altar. Essa hora abençoada, onde vamos passar junto esses momentos especiais de alegria, felicidade, palavra e louvor. Tudo aqui para você na programação mais topzera do seu rádio. Então vambora, sem muita delonga, só declaro que através dos louvores da palavra que você vai ouvir na programação de hoje, Deus vai bradar na terra, Deus vai te abençoar. Eu declaro que você vai viver momentos especiais na programação de hoje. Vambora começar, sem delonga, quarta-feirosa de alegria na bênção, é aqui com a gente. Sobe o som e vem com a gente na melhor.
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0: canção maravilhosa foi essa que você acabou de ouvir, hein? Que coisa boa, você tá sendo abençoado aqui na programação Diante do Altar. A gente vai dar uma rápida pausa e já voltamos já já com muito mais de Deus pra sua vida, com muito mais coisa boa pro seu coração. Por isso eu te peço, não sai daí não. Quando a gente vai dar essa pausazinha rapidinho, você chama alguém, aproveita, convida alguém pra poder assistir, pra poder ouvir a programação, na melhor programação do seu rádio aqui com a gente, beleza? Então espero você convidando alguém pra poder ser abençoado junto com a gente aqui. Já volto já já, é 2 minutinhos, sai daí não.
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0: 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Muito bem, estamos de volta depois desse intervalo. Voltamos com Diante do Altar para você, trazendo mais alegria em forma de programa. Trazendo mais alegria em forma de programa para abençoar a sua vida. É uma chuva de bênção no seu rádio, essa programação, viu? Quero dizer para você que você está sendo abençoado e é um prazer para a gente poder estar sendo um canal de bênção na sua vida. Tenho certeza que o programa tem sido bênção para você. De segunda a sexta-feira, estamos aqui nesse horário para abençoar a sua vida. E chega de falar, chega de delonga, porque eu sei que você quer ouvir canção bonita, você quer ouvir louvor, ou quer ouvir louvor abençoado. Então vai rolar agora mais canção bonita. Aumenta o volume por aí, porque vem louvor bonito para você aqui.
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0: canção maravilhosa foi essa que você acabou de ouvir, hein? Que coisa boa, você tá sendo abençoado aqui na programação Diante do Altar. A gente vai dar uma rápida pausa e já voltamos já já com muito mais de Deus pra sua vida, com muito mais coisa boa pro seu coração. Por isso eu te peço, não sai daí não. Quando a gente vai dar essa pausazinha rapidinho, você chama alguém, aproveita, convida alguém pra poder assistir, pra poder ouvir a programação, na melhor programação do seu rádio aqui com a gente, beleza? Então espero você convidando alguém pra poder ser abençoado junto com a gente aqui. Já volto já já, é 2 minutinhos, sai daí não.
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0: Muito bem, gente, estamos de volta com o seu Diante do Altar. Sua dose diária de alegria de segunda a sexta-feira. A gente está por aqui para abençoar você com a nossa programação. Sou seu irmão em Cristo, pastor Giovanni Nunes, fazendo companhia e trazendo alegria em forma de programa para você aqui na melhor do seu rádio. Tá bom? Ó, estamos aqui para abençoar você e desejar que através do nosso programa a sua vida seja alcançada e seja repleta de Deus. Porque o Senhor, tenha certeza, o Senhor te alcançou por essa rádio, o Senhor te alcançou por aí. Eu não sei qual é a luta, qual o vale que você está passando, mas eu sei de uma coisa, que Deus, ele é contigo e ele tem tudo sob controle. Pra ficar bom, vamos de canção bonita, porque agora a sequência foi preparada pra você ficar com a gente conectado, abençoado, ligado, sintonizado na melhor. Vamos de música boa.
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Salmo de número 66, o versículo 5 diz assim: venham e vejam o que Deus tem feito, como são impressionantes as suas obras em favor dos homens.

Meus amados, nesse Gotas de hoje, eu apresento a vocês um convite que o salmista faz a todos. O convite do salmista é simples. Ele convida as pessoas para que venham e para que vejam as grandes maravilhas, as grandes bênçãos que o Senhor tem feito. É um salmo de quem está celebrando, é um salmo de quem está alegre, que quer mostrar para as pessoas aquilo que Deus tem feito. E como são impressionantes as obras, as suas maravilhas a favor dos homens. Nesse salmo.

0: Salmo, o que me chama a atenção para dizer para você hoje é o seguinte: o Deus que nós servimos, ele é Deus ontem, ele é Deus hoje e será Deus eternamente. Deus com certeza fará milhares e milhares de obras na sua vida. É que às vezes você acha e pode achar que Deus te esqueceu, que Deus te abandonou. Você pode achar que Deus saiu de perto por causa das dificuldades. Eu quero dizer uma coisa para você: que Deus, ele sempre fará o melhor por mim e por você. Independente da circunstância, independente do que você acordou vivendo esse dia, independente do que você está vivendo esses meses, independente do que aconteceu com você nesta semana, eu quero profetizar algo aqui para você hoje. Eu quero declarar nesse gotas da palavra de Deus, eu quero ser profético nesse gotas e declarar que, como esse salmista, escute isso aqui, receba isso aqui hoje, é profético. Como esse salmista está declarando e chamando as pessoas para vir e ver o que Deus tem feito na vida dele, e dizendo: são impressionantes a sua obra acerca e a favor de mim, dos homens. Eu quero profetizar que tão breve, que tão logo, vai chegar a sua vez. Eu quero declarar isso hoje na sua vida. Diante de todas as dificuldades, de todos os vales que você tem vivido, diante de todas as adversidades que você tem passado, eu quero ser boca de Deus nesse gotas hoje para a sua vida e declarar que tão logo, tão breve, você vai convidar as pessoas para celebrar a sua vitória. Você vai convidar as pessoas para comer aquele churrasco abençoado de celebração da conquista de um vale, de um deserto que você passou. Porque a palavra de Deus diz que o choro dura uma noite e pela manhã vem a alegria. Então, quer dizer que há um tempo, Eclesiastes diz que há um tempo para todo propósito. Talvez esse propósito, essa luta, esse deserto, essa guerra que você está travando, talvez no seu casamento com a sua esposa, com o seu esposo, talvez essa luta que você está travando financeira, talvez essa porta que se fechou, ela não será para sempre. Deus manda eu dizer aqui, há um propósito nisso. Coisas maiores, coisas grandiosas, coisas melhores virão sobre sua vida. E para isso eu deixo essa palavra de gotas hoje, muito profética para aquele que tem fé, para aquele que crê, que você vai cantar o cântico novo, você vai cantar o hino da vitória, você vai celebrar ao Senhor, vai passar, essa luta, essa prova, essa tempestade vai passar, e você vai dizer: venham gente, venham ver que grandes coisas Deus fez na minha vida. Como você pode dizer que Deus cura se nunca passou pela enfermidade? Como você pode dizer que Deus salva se nunca precisou de um livramento? Deus fará. Acredite, receba essa palavra. Não deixe que a sua fé esmoreça, mas acredite que Deus está falando com você hoje. Você vai cantar um cântico novo. Vai passar. Receba essa palavra. Esse é o Gotas da Palavra de Deus. Eu sou o pastor Giovanni Nunes. Até uma próxima. Graça e paz. Shalom.
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Mas é que o Senhor está aí. 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

seja maior do que a primeira em nome de Jesus. 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

0: Senhor tem, Deus, um olhar de misericórdia, um olhar de amor, um olhar, Deus, que não julga,
1: Espírito
0: Pai,
1: Santo de Deus.
0: Um olhar que conhece a nossa vida, com um olhar, ó Deus, que sabe do que nós precisamos, Deus, que nós necessitamos, Deus, seu socorro.

pode aplaudir Jesus. Você pode aplaudir ao Senhor nesse início de trabalho, nessa quarta-feira maravilhosa. Mais uma vez, que a paz do Senhor esteja sobre a vida de cada irmão. Aqueles que nos ouvem também pela melodia, seja bem-vindo, bem-vinda. Como eu disse no início do culto, o melhor lugar para você estar nessa quarta-feira é aqui na casa do Senhor. Você que está do outro lado, que não pode estar conosco na nave, você tomou a melhor decisão nesta noite, amém? Salmo 124, irmão, foi lido esses dias, mas desde ontem Deus tem falado comigo tanto, eu gostaria de compartilhar com os irmãos. Salmo 124, aleluia. Deixa Deus trabalhar sobre a tua vida nesta noite. Liga sua mente nele, esquece todas as outras coisas, mas foca em Deus, foca no Senhor nesta noite. Salmo 124 diz assim, um em diante: se não fora o Senhor que esteve ao nosso lado, ora diga a Israel. Se não fora o Senhor que esteve ao nosso lado, quando os homens se levantaram contra nós, eles então nos teriam engolido vivo, quando a sua ira se acendeu contra nós. Então as águas teriam transbordado sobre nós, e a corrente teria passado sobre a nossa alma, sobre a nossa vida. Então as almas altivas teriam passado sobre a nossa alma, aos seios. Bendito seja o Senhor, que não nos deu por presa aos seus dentes. A nossa alma escapou como um pássaro do laço do passarinheiro. O laço quebrou-se e nós escapamos. O nosso socorro está em o nome do Senhor, que fez o céu e a terra. Aleluia. Olha só a declaração. Quando Deus livra aquele povo, somente Deus pode nos livrar, irmão. Operando Deus, quem impedirá sobre as nossas vidas? Ninguém. Nada pode impedir o agir de Deus sobre as nossas vidas. Operando Ele, o homem não pode impedir, a mulher não pode impedir. Se não fosse o Senhor que estivesse ao nosso lado, quando os homens levantaram contra nós, eles tinham nos devorado. Se não é Deus estiver ao nosso lado, quando o inimigo vem, quando a situação ela se encontra difícil, não tem como. O salmista diz: eleva os meus olhos para o monte, de onde me virá o socorro? O meu socorro vem do Senhor. Quem pode nos livrar? Somente Deus. E que nesta noite você entenda que toda vez que nós precisamos, Deus está atento a nos ouvir. A mão dele está estendida, estendida. É só eu, ó. E sabe quando você está num sol escaldante, está precisando de uma árvore? É assim a mão de Deus. Ela está estendida sobre as nossas vidas. É só você entrar, buscar refúgio, refrigério para a tua alma. No momento de dificuldade, Deus é sobre a tua vida. Operando Deus, quem impedirá? Nesta noite, Deus está sobre as nossas vidas. Amém? Vamos adorar Ele. Vamos exaltar ao Senhor, que nos protege, que nos livra e que nos dá vitória.

0: Declara pra ele. Sinta Deus nesta noite. Sinta Deus.
1: Glória, glória, glória, Jesus. Santa é o teu nome, meu Pai.
0: Sinta Deus ao teu lado.
1: Aleluia, aleluia, Jesus.
0: Declara.

0: Oh, glória, aleluia, da presença dos anjos, a Deus eu cantarei louvores. Deus está aqui nesta noite, tenha certeza disso, tenha certeza disso. Como esse ar que você está respirando, tenha certeza que Deus está aqui nesta noite. Como amanhã vai chegar para alguns, tenha certeza que Deus está nessa noite. E onde Deus está, algo acontece. Quando o Espírito Santo de Deus, ele trabalha sobre as nossas vidas. Aleluia. O Espírito Santo de Deus é que nos fortalece, que nos dá vigor físico e espiritual. Que ele, tem pessoas que falam, eu estou tão vazio porque não tenho o Espírito Santo de Deus. Quem tem o Espírito Santo de Deus não diz que está vazio, diz eu quero mais do Senhor. Amém? Aleluias. Irmã Helenice está com oportunidade nesta noite, em nome de Jesus. Aleluia. Muito bom poder sentir Deus nesta noite. Aleluia. Louvado e agradecido é o Senhor nosso Deus. Glória a Deus. Exaltamos ao Senhor.
1: Como é bom estar na presença do Senhor, né? Como é bom servir ao Senhor. Como é bom aproveitar as oportunidades que o Senhor nos dá. Porque cada vez que nós estamos aqui é privilégio, é oportunidade que o Senhor nos concede. E nós precisamos, né, como é sempre falado aqui, fazer valer a pena a nossa vinda até o templo, até a casa do Senhor. Amém, igreja? Eu gostaria de compartilhar com a igreja, né, uma experiência, um momento que eu vivi esses dias. E eu gostaria de compartilhar com a igreja nessa noite. Eu estava vivendo, irmãos, uma batalha, né, interna muito grande. E assim, eu não conseguia entender o que estava acontecendo. Às vezes eu dobrava os joelhos para orar. Eu orava, mas parece que minha oração parece que não subia. Parece que eu não estava conseguindo conectar, às vezes, pensamentos. Eu distraía nos pensamentos. Quando eu estava aqui na igreja, quando eu estava com as irmãs, com a gente orando, tudo bem. Mas quando eu estava sós na minha intimidade com Deus, eu estava desligada. E isso estava me trazendo um sofrimento muito grande. Eu falava assim, Deus, o que está acontecendo comigo? Por que que eu estou dessa forma? Eu queria entender, mas eu sei que a falha não estava em Deus. E na quarta-feira, eu até comentei, né? Nós conversando, eu comentei com a irmã Lucelena. Irmã Lucelena falou comigo assim, vamos lá, o renovo do Senhor, para o renovo do Senhor acontecer. E vamos orar, vamos quebrar essa barreira. E aí na quinta-feira, a diaconisa Daniela até me mandou uma mensagem e assim, né, ela não sabia de nada, falando que eu era especial, que eu era exemplo para muitas pessoas e aquilo. E às vezes, irmãos, assim, é bom você ouvir isso, mas às vezes é mais assim uma responsabilidade maior. E eu pensava assim, Deus, como que eu sou exemplo, vou ser exemplo às pessoas e dessa forma eu preciso que o Senhor aja na minha vida. Aí na sexta-feira eu nem ia vir ao culto, aí depois eu falei assim, não, eu vou. E aí, irmãos, eu cheguei aqui, ali no banco, eu chorava e falava assim, Deus, fala comigo nessa noite. Eu preciso de uma resposta do Senhor, eu preciso que o Senhor fale ao meu coração, que o Senhor testifique ao meu coração. E, né, quem estava aqui na sexta-feira, quando o pastor Claudinei pediu, né, que a irmã Kelly me abraçasse, e ali eu senti realmente o afago do Senhor. Foi o Espírito Santo me abraçando. E quando, né, o pastor Claudinei ministrava sobre a minha vida, falava que não tinha acabado, que o Senhor ainda me usava, que eu falava assim, Deus, o Senhor não vai me usar mais? O Senhor não vai me usar mais? O que é que está acontecendo comigo? E aí quando o pastor Claudinei ministrava, e ele falou bem, né, bem claro, quando ele dizia, não acabou, eu ainda te uso, eu te uso. Sinta abraçada pelo Espírito Santo. E no meu coração testificava, né, o Senhor falando comigo, eu sou o Senhor, mas eu sou pai. E pai cuida, pai abraça, pai vê a dor. Irmãos, então foi um momento assim, muito especial. E, né, e o pastor alguns dias atrás o pastor ministrou sobre Natanael, né? E o dia que ele ministrou, né, o Senhor falou ao meu coração, né, que antes que eu viesse, antes que a minha amiga me convidasse, que agora já dei testemunho aqui, que foi uma amiga que me convidou para ir à igreja, eu era alcoólatra, né? E antes que me convidasse, o Senhor já tinha me visto nos bares. O Senhor já tinha me visto lá nas baladas. E na hora que o pastor ministrava sobre a minha vida, né, falando através do Espírito Santo de Deus, que testificando comigo, ele falou assim: assim como eu vi Natanael, eu te vejo. Então, irmãos, o Senhor, irmãos, é conosco. Passamos por batalhas, sim. Eu quero deixar nessa experiência para a igreja. A igreja entender que nós todos possamos, às vezes acontece de passarmos por momentos difíceis. Nós temos batalhas. Não é tudo maravilha. Às vezes nós estamos aqui, estamos sorrindo, estamos abraçando, mas as batalhas nossas internas nós temos, todos nós temos. Ninguém é super. Todos nós temos problemas. Então, e o Senhor nos ama de uma forma muito especial. O Senhor contempla a sua vida, o Senhor contempla. Ele, além de Senhor, que foi o que ficou gravado no meu coração, Ele é Pai. Amém, irmãos? E assim eu agradeço a oportunidade em nome de Jesus.
0: Glória a Deus. Esse é o cuidado. Esse é o cuidado, igreja, de Deus para conosco. Está vendo? Que quando nós verdadeiramente entregamos a Ele, Ele é a nossa resposta. Não é? No momento que nós precisamos, todos os momentos da nossa vida nós precisamos, mas tem aquele momento que nós precisamos mais ainda, Ele é a nossa resposta. É só você entregar verdadeiramente o teu coração ao Senhor, deixar Ele trabalhar, entregar para Ele, dizer: Deus, a minha vida pertence ao Senhor, a minha vida pertence ao Senhor, faça conforme a tua vontade, o teu querer. Ele responde. Ele é a nossa fortaleza, Ele é a nossa alegria, Ele é a nossa cura. Deus é tudo aquilo que nós precisamos, tudo aquilo que nós precisamos, missionário. Deus é sobre as nossas vidas. Tudo aquilo que nós precisamos para viver, Ele é sobre as nossas vidas. Amém? Deus continue abençoando em nome de Jesus. Diácono Rodrigo também, Mendes, essa noite está com oportunidade. Aí é o diácono, está vendo? Glória a Deus. Aleluia.
2: Cumprimento a igreja com a santa paz do Senhor. Mais um privilégio, oportunidade, estarmos aqui nessa noite para engrandecer e exaltar o nome do Senhor. Porque se nós estamos aqui nessa noite, foi porque Ele deu essa oportunidade, esse privilégio, nós estarmos aqui. Eu gostaria de compartilhar com os irmãos lá em Isaías 64. Porque Deus da antiguidade não se ouviu e nem com ouvidos se percebeu, nem com os olhos se ouviu um Deus que além de ti que trabalha para aqueles que nele espera. Aqui a palavra do Senhor está nos relatando que Deus da antiguidade nunca se viu e nunca se ouviu um Deus que trabalha por aqueles que nele esperam. Esperar no Senhor é confiar, acreditar e colocar sua fé em prática. E se desvaziar de toda dificuldade, de todo problema, de tudo que é mal neste mundo. Porque o Senhor, Ele está trabalhando ao nosso favor. No sábado, eu estava lá no centro. Aí logo eu estava indo embora, eu estava vindo no Uber. E o rapaz que estava no Uber lá, ele estava ouvindo louvor no carro dele. Aí ele virou para mim e falou assim: ô, se a música estiver te incomodando aqui, você pode me falar que eu desligo. Aí eu virei para ele e falei assim: não, não tá incomodando, não, ainda mais louvor, pode ficar à vontade. Aí ele me perguntou se eu era evangélico. Eu falei: sou. Aí ele também falou comigo que era. Aí nós íamos conversando acerca de Deus. Quando eu cheguei aqui na porta de casa, tinha descido do carro, ele foi, me parou, me perguntou se eu, tem uma coisa que eu não estou entendendo. Eu sou um homem temente a Deus, e dos tempos para cá é só luta batalha. Eu não estou entendendo o que está acontecendo se eu sou um homem temente a Deus. Aí eu mencionei para ele lá em Isaías 64, que nunca se ouviu e nunca se viu um Deus que trabalha por aqueles que nele esperam. E esperar não é questionar a Deus, não. Se ele está trabalhando em nosso favor, nós não temos que questionar. Eu só quero falar só mais uma coisinha aqui para terminar. Uma certa feita, eu estava vendo um vídeo, e neste vídeo, uma repórter estava entrevistando um senhor de idade. E essa repórter perguntou para esse senhor de idade, acho que o nome dele era São João, perguntou para ele assim: qual que é o segredo para se viver tantos anos? Aí esse senhor, com uma ironia e com um modo de brincadeira, ele virou para essa mulher, para essa repórter, e falou assim: o segredo é não morrer. Mas eu, nessa noite, eu tenho uma mensagem. O segredo não é viver tantos anos, mas os anos que se viver é viver cheios de Deus e na presença de Deus. Assim, eu agradeço a oportunidade.
0: Aleluia. Tá vendo que Deus é maravilhoso, igreja? Como é que Deus fala nessa igreja, não é? Tá vendo que Deus vai falando nas oportunidades, no louvor, nas oportunidades. Nós temos que ficar ligado. Tá vendo que Deus vai falando nas oportunidades, no louvor, nas oportunidades.

Amém? Aleluia. Louvado e agradecido é o Senhor. Deus, Ele é maravilhoso. Deus, Ele é muito bom, igreja. Ele é muito bom. Se as pessoas entendessem o que é Deus, eles estariam adorando, buscando ao Senhor. Mas nós somos privilegiados, falo mais uma vez, de estarmos na casa de Deus, na presença dEle. Não adianta, não é? Segunda-feira eu orava e vi algumas coisas e Deus dizia, né? Não adianta ganharmos o mundo, termos tudo e perder a nossa salvação. Não vai adiantar. Até falava com o pastor Claudinei que essa semana passada conversava com Deus e nós vamos de repente, irmãos. Eu dizia que quando nós dormimos, ainda nós conseguimos sonhar. Lembramos daquilo que nós dormimos. Mas eu até fazia um paralelo de uma anestesia. Quando a gente toma anestesia geral, nós simplesmente apagamos. Nós não lembramos de nada. Não lembramos de nada. Só lembramos de quando nós acordamos. Mas naquele período que estamos anestesiados, raramente lembramos. E vai ser assim também. É dessa forma. Vai fazer assim, ó, acabou. Nós não vamos lembrar. Não vamos lembrar. Não vai ser um sonho. Não vai ser um sonho. Que nós vamos estar dormindo e depois nós vamos acordar e lembrar. Não. Tudo aquilo vai, ó, apagar da nossa mente. Então não adianta eu buscar tanta coisa que aqui na terra vai ficar. Que aqui na terra vai ficar. Não adianta, eu não vou levar nada. Eu não vou levar nada. Temos que viver, temos, sim. Mas Deus é primazia, não adianta. As oportunidades que nós temos de estar junto ao Senhor, vamos agarrar. Vamos agarrar firmemente. Porque pode ser a oportunidade que Deus está te dando para te levar também. Amém? Glória a Deus. Você é dizimista ofertante, eu quero orar pela tua vida nesta noite. Se coloca de pé. Eu quero orar por você nesta noite. Cíntia, vamos louvar, Cíntia, aqui hoje nessa noite? Vem aqui louvar. Quando nós vamos apresentar os dizimistas ofertantes. Você que é dizimista ofertante da casa de Deus. Deus que tem te abençoado, meu irmão. Deus que Ele tem suprido as suas necessidades. Continue sendo dizimista e ofertante. Não é por insistência. Não é por insistência, mas por amor, não é? Que você tem que ofertar a Deus e dizimar a casa do Senhor. Não adianta nós falarmos, falarmos, falarmos, mas se você não abrir o teu coração. Não adianta nós falarmos se você verdadeiramente não querer as bênçãos do Senhor sobre a tua vida. Ser dizimista, ser ofertante. E todas as coisas que Deus tem, tudo aquilo, as promessas, vão se cumprir sobre a tua vida, em nome de Jesus. Amém? Às vezes a gente fala, fala, fala, fala, fica insistindo. Mas o Espírito Santo de Deus, Ele que convence o homem, a mulher, de tudo, de tudo. Se ele tem que ser dizimista, se ele tem que ser ofertante, se ele acha que ele tem que depositar em Deus ou não. Não adianta os pastores, os obreiros falarem, se você não entender o que é ser dizimista, o que é ser ofertante da casa de Deus. Feche os olhos, Deus. Em nome de Jesus, eu quero apresentar a cada irmão, a cada irmã nesta noite. Eu quero apresentar o dizimista ofertante da tua casa, esse que com amor, Deus, ele devolve os dízimos às ofertas, esse que entende o que ser dizimista, o que é ofertante, esse Deus que entende a prosperidade na vida dele. Eu peço ao Senhor, Deus, guarda, proteja, livra ele de todo o mal, que as bênçãos que o Senhor tem sobre a vida deles se confirme, Deus. Repreenda o devorador, pingador, cortador que não provém do Senhor. Que tudo que ele tocar seja abençoado, mas que ele possa ter um coração aberto ao Senhor, em nome de Jesus. Vem à frente ofertado.

0: Aleluia. Louvado e agradecido é o Senhor. Deus continue abençoando. Vamos continuar, né? Nesta noite, deixar o Espírito Santo de Deus falar o nosso coração, mais uma vez, através da palavra dele. Presbítero Marco Túlio, nesta noite, vem aqui, meu irmão, em nome de Jesus. Aleluia. Glória a Deus. Louvado e agradecido é o Senhor. Aleluia. Vamos orar para o servo de Deus, Senhor abençoado, pedindo a Deus que continue capacitando, dando sabedoria e entendimento, mais uma vez. Estenda as tuas mãos, Deus, em nome de Jesus eu apresento a vida do teu servo. Eis aqui ele, Senhor, nesta noite. Deus, eu peço ao Senhor a proteção divina sobre a vida dele. Guarda, proteja, livra de todo o mal. Deus, que a palavra nesta noite venha do Senhor. Que ele mais uma vez seja canal de bênção, dê-lhe sabedoria, dê entendimento, Senhor, para que ele possa passar para a igreja o que o Senhor tem nesta noite, que não seja dele. Deus, que o Senhor possa permanecer sobre a vida dele, o teu Espírito Santo sobre a vida dele, Deus. Que nesta noite, Pai, nós necessitamos do Senhor, precisamos do Senhor mais uma vez. E eis o teu servo aqui, Pai, que eu creio que será um canal de bênção sobre a vida da igreja, em nome de Jesus. Aplauda ao Senhor. Vou pegar esse microfone, porque eu estou gripado. Está sem pilha? Então vou limpar esse aqui, só um pouquinho. Pode ser, irmãos? Pega ele para mim, por favor. Eu estou gripado, irmão, senão pega um álcool ali, por favor. Não é? Amém? Glória a Deus. Hã? Aleluia. Glória a Deus. Louvado e agradecido é o Senhor. Peço. É só trocar aí, ó. Isso. Amém? Que Deus continue abençoando. Devia ter feito isso antes. Deus é maravilhoso, igreja. Deus é maravilhoso. Aleluia. Glória a Deus. Vai ficando, é para você ficar ligado em Deus aí, no Espírito Santo de Deus.
1: Glória a Deus. Amém, igreja. A paz do Senhor a todos os irmãos. Estava ali, meditando ali, né, nas oportunidades. E vi o quanto que, verdadeiramente, o Senhor, Ele está nessa casa, né? Tem trabalhado em nosso meio. A irmã Helenice traz algo que eu tenho vivido esses últimos dias. São lutas internas que a gente vive na nossa caminhada. Que a cada dia, irmão Davis, a gente vai entrando mais e mais no campo espiritual, na presença do Senhor. A cada dia a gente aprende um pouquinho com o Senhor, né, e começa a entregar verdadeiramente a Ele a nossa vida. Então o mundo espiritual, ele se levanta a cada dia, Diaconisa Valesca, contra a nossa vida, contra a nossa casa, contra a nossa família. Mas o sangue de Jesus nos garante a vitória, nos dá força para nós continuarmos nessa batalha e nessa jornada que é tão maravilhosa e gratificante. Quando você vê uma luta, pastor Mauro, espiritual sobre a sua vida, você percebe que está no caminho certo. Você percebe que está incomodando. Você percebe que Deus, ele está alegrando, diácono Anos. E o inimigo, ele não fica satisfeito com quem faz a vontade de Deus. E eu fico feliz porque eu quero que ele seja o meu inimigo mesmo, não quero que ele seja meu amigo, né? Porque meu amigo é o Senhor Jesus, aquele que deu a vida por mim, né? E eu quero, antes de entrar na palavra nessa noite, eu quero só contar o que aconteceu ontem comigo. Todo mundo sabe que a gente tem vivido alguns dias, né, de luta ainda, infelizmente. Ainda está ainda acontecendo algumas coisas na minha família, na minha parentela, vamos dizer assim, que é família, é minha esposa e meus filhos, mas acaba atingindo. Ontem eu estive na casa de uma irmã minha, estava quase entrando num grau de depressão, e ali a gente orava, falava da palavra do Senhor, né, ministrava ali no coração dela, e Deus fez maravilhas ali ontem, para a honra e glória do Senhor Jesus. Deus fez milagre ali e saí de lá maravilhados com o Senhor. E na noite de ontem, né, a gente dormindo pela madrugada, o inimigo, ele, meu irmão, ele não desiste, não, ele não desiste mesmo. Né, o meu filho mais novo, ele, a angústia que a minha irmã tinha passou para ele nessa madrugada. E ele sentava na cama, chorava de soluçar. Do nada acordou de madrugada e começou a chorar, e soluçando. E quando eu vi ele chorando, eu já lembrei: é, Deus é fiel. Deus é maravilhoso. Deus é bondoso. E as misericórdias dele dura para sempre. E eu percebendo nessa noite, ouvindo que o quanto que Deus, ele precisa, irmãos, que nós entendemos o nosso chamado. E não nos demorar a entender esse chamado. Vidas estão perecendo, irmãos. Vidas estão a cativeiro. E eu e você temos uma grande missão. Então que nessa noite você possa dar ouvido à palavra do Senhor nessa noite. Diga para você mesmo e diga assim comigo: Senhor, alinha os meus propósitos com o do Senhor. Amém? São primeiro livro de Samuel, capítulo de número 1. 1 Samuel, capítulo de número 1. Uma passagem muito pregada, ministrada, mas Deus, ele quer falar algo aos nossos corações nessa noite. Quem crê em nome do Senhor Jesus? Diz assim a palavra do nosso Deus: houve um homem de Ramataim, Zofim, da região montanhosa de Efraim, cujo nome era Eucana, filho de Jeroão, filho de Eliú, filho de Tol, filho de Zufé, efraimita. Aí diz assim a palavra: olha, tinha ele duas mulheres, uma se chamava Ana e a outra Penina. Penina tinha filhos, Ana, porém, não tinha. Este homem subia da sua cidade ano em ano e a sacrificar ao Senhor dos Exércitos em Siló. Estava ali os dois filhos de Eli, Ofni e Finéias, como sacerdote do Senhor. No dia em que Eucana oferecia o seu sacrifício, dava a ele porções deste a Penina, sua mulher, e a todos os seus filhos e filhas. A Ana, porém, dava porção dupla, porque ele a amava, ainda mesmo que o Senhor a houvesse deixado estéril. Então aqui, olha, o Senhor houvesse deixado estéril. A sua rival a provocava excessivamente para irritar, porquanto o Senhor lhe havia cerrado a madre. E assim o fazia ele de ano em ano, e todas as vezes que Ana subia à casa do Senhor, a outra irritava, pelo que chorava e não comia. Então Eucana, seu marido, lhe disse: Ana, por que chora? E por que não comes? E por que está de coração triste? Não te sou eu melhor do que 10 filhos? Após terem comido e bebido em Siló, estando Eli, o sacerdote, assentado numa cadeira junto a um pilar do templo do Senhor, levantou-se Ana e com amargura de alma orou ao Senhor e chorou abundantemente. E fez um voto dizendo: Senhor dos Exércitos, se benignamente atentares para a aflição da tua serva, e de mim te lembrares e da tua serva te não esqueceres, e lhe deres um filho varão ao Senhor, o darei por todos os dias da sua vida, e sobre a sua cabeça não passará navalha. Demoraram-se ela no orar perante o Senhor. Passou Eli a observá-la e o movimento dos lábios, porquanto Ana só no coração falava. Seus lábios se moviam, porém não se lhe ouvia voz nenhuma. Por isso Eli a teve por embriagada e lhe disse: até quando estará tu embriagada? Aparta-te de ti o vinho. Porém Ana respondeu: não, Senhor meu, eu sou uma mulher atribulada de espírito, não bebi nem vinho nem bebidas fortes, porém venho derramando a minha alma perante o Senhor. Não tenhas, pois, a tua serva por filha de Belial, porque pelo excesso das minhas ansiedades e da minha aflição é que tenho falado até agora. Então lhe respondeu Eli: vai-te em paz, e o Deus de Israel te conceda a petição que lhe fizeste. E disse ela: ache a tua serva mercê diante de ti. Assim a mulher se foi seu caminho e comeu, e seu semblante já não era triste. Pode se sentar, meu irmão, em nome do Senhor Jesus. Estava meio estranha essa palavra sobre Ana, né, Eucana. E o foco dessa palavra que eu achei um pouco assim, meio que interessante, foi quando fala que o próprio Deus cerrou a madre de Ana. O próprio Deus, ele permitiu, irmão Deiso, que Ana, ela fosse ou ficasse estéril. Eu começo a imaginar o quanto que Deus, ele tem o domínio, tem o poder, ele faz o que ele quiser. É o Deus que tem o controle em suas mãos. É o Deus que não precisa pedir permissão. É o Deus que não precisa, né, pedir a ninguém o que fazer. Porque Ele é Deus. Ele é o Senhor. Ele pode todas as coisas. E quando eu começo a entender e ler a Bíblia, eu começo a ver um pouco mais dos mistérios de Deus. Um pouco mais, irmão Deus, como é grande esse Deus que nós servimos. E precisamos nós de conhecer quem é esse Deus. Muitas vezes nós ouvimos a história de Satanás, vemos falar do diabo, que o diabo ele tenta, né? Ele luta, e é verdade, né? Ele é aquele que realmente está nos observando 24 horas, né? A Bíblia fala que ele está ao nosso derredor, tramando, né, contra as nossas vidas. Sim, é verdade. Mas uma coisa que às vezes nós esquecemos é que mesmo ele ao nosso derredor, mesmo ele sendo nosso inimigo, mesmo ele sendo chamado de dragão, de serpente, né, de astuto, mesmo ele tendo toda essa voracidade toda, ele tem que pedir permissão a Deus para ele encostar na sua vida, para ele tocar na tua casa, para ele tocar na tua família. Porque quem está no poder e quem está na autoridade é quem? É o Senhor dos Exércitos, aquele que eu e aquele que você serve. Então, nós entramos na mensagem e vimos que Deus, ele permitia que aquela mulher não gerasse. Deus, ele implanta ali uma prova para Ana. Deus, ele, então, ele coloca Ana à prova. Ele coloca sobre aquela mulher, Diácono Rodrigo, uma prova. E a Bíblia diz que de ano em ano eles iam até a cidade de Siló. Não é isso? De ano em ano eles iam à cidade de Siló para quê? Para adorar o Senhor, para oferecer sacrifício. A Bíblia não menciona, presbítero João Marcos, quantos anos eles fizeram isso, mas a Bíblia diz que de ano em ano, irmã Regina, eles iriam até o templo. E a Bíblia fala que existia uma mulher que eu não posso dizer, mas tudo, né, pode também acontecer que Penina poderia ser escrava de Ana. Quem sabe não? Porque Ana, ela não poderia gerar filhos. A Bíblia fala que ele tinha Ana e Penina. Como a mulher naquela época não poderia ter filhos, como se a mulher não tivesse filho naquela época, ela era, é como se a sua descendência ali, meu irmão, encerrasse. Então permitia, sim, ele pegar a sua serva para dar linhagem na sequência. Né? Então tudo indica, não vou dizer que é, mas pode ser que seja. Quem lembra lá de Abraão? Né? Não aconteceu assim? Não aconteceu lá com Jacó também? Jacó também lia lá, a serva deles? Então tudo indica que Penina poderia ser serva de Ana, por Ana não ter filhos. Então a sua descendência ali não poderia mais ir, pastor Mauro. Então Penina começa a zombar de Ana, Penina começa a zombar dela. E eu começo a ver na palavra e entrar na Bíblia Sagrada aqui nessa noite, igreja, uma das coisas que mais me chama atenção. Ana poderia dar filhos? Ana poderia gerar filhos, sim ou não? Me ajuda na palavra aí para nós entrarmos nessa noite. Ana poderia gerar? Penina tinha filhos, não tinha? E de ano em ano eles iam no templo. Uma vez, para ficar gravado. Ana poderia gerar? E aonde Ana estava? No templo. Penina estava também? Penina então estava no templo? Mas Penina zombava, né? Penina então era irmã em Cristo, então, porque ela ia no templo. Penina tinha filhos, Ana não tinha filhos. Aí a Bíblia diz, diácono Anderson, que Ana, de tão atribulada que ela estava, ela não comeu e nem bebeu. Meu Deus. Quem já passou por diversidade aqui? Cada um tem uma reação, né? A reação de Ana, irmão deles, foi de não comer e nem... Tem gente, é o contrário, já come, come. Não, não é? Tem gente que tem reação, o quê? Que começa, né? Quando passa por uma tribulação, o cabelo começa a cair. Cada um tem uma reação diferente. Ana, ela não comeu e nem... Por causa da sua... frustração, amargura de alma. Aí eu começo a entender essa palavra aqui nessa noite, essa mensagem aqui nessa noite, que de ano em ano ela ia, creio que ela repetia as suas mesmas falas, as suas mesmas orações, missionária. E eu começo a entender que Deus, Ele está nos observando a cada dia, a cada manhã, a cada dia que amanhece, Ele observa a nossa oração, o nosso clamor. Mas Ana está passando por prova, ela está sendo provada, e mais um ano que Ana vai, ela não recebe a sua bênção, por quê? Ela não passou na prova. Ano que vem ela vai ter que repetir de novo. Quantas são as vezes que nós não entendemos o propósito de Deus, irmãos? E passando nós não entendemos. E repetimos o outro ano, ainda não entendemos os propósitos de Deus na nossa vida. Ano e ano após ano, e ainda não tinha entendido o propósito de Deus. E toda vez que nós estudamos na escola, que nós tomamos bomba, nós repetimos o mesmo ano. Vamos pedir Deus para alinhar o nosso propósito com Ele? Está entendendo o mistério? Está entendendo como é que nós temos que alinhar o nosso propósito diante de Deus? Para que nós não passamos ano e ano pedindo a mesma coisa, pastor? Ano e ano pedindo a mesma coisa e ainda não estamos entendendo o mistério, não! A Bíblia diz que naquela época, quem que estava lá no templo? O sacerdote, quem era? Eli e seus dois filhos, Ofni. Mas a Bíblia diz que eles eram homens que não estavam levando a obra de Deus a sério. Eram dois homens, Ofni e Finéias, diácono Rodrigo, que não estavam cuidando das coisas de Deus como deveria. Imagina hoje, nos dias de hoje. Naquela época eu não tinha Facebook, Instagram, mas se fosse naquela época. O Filipe Finés lá, você viu rodar em o mundo todo. O filho do homem lá tá de qualquer maneira. Naquela época não tinha. Mas Ana ia, observava aquilo. Ana ia ao templo, observava, meu irmão, porque as conversas chegam. Ana vai e começa a alinhar o seu propósito com o propósito de Deus. Deus, se o Senhor me entregar um filho, varão, homem, eu vou te entregar ele. Ele não vou passar navalha na sua cabeça. Não vou cortar a barba, não é isso? Eu vou entregar ele a ti. Imagina Deus olhando lá do céu e não é isso que eu queria. É porque tem uns aí que não está fazendo do jeito que eu quero.

Vamos alinhar o nosso propósito com Deus nessa noite. Às vezes você ainda está, olha, não está comendo, não está bebendo, está tendo, está empolando. Às vezes está por diversidade, está caindo o cabelo ainda, por propósito que você ainda não entendeu. Mas o Senhor vai alinhar os propósitos dele contigo aqui nessa noite. Esse ano você vai passar de prova. Esse ano você vai subir de degrau. Porque Deus está falando contigo aqui nessa noite. Ele está falando com o teu coração aqui nessa noite. O teu propósito está sendo alinhado com o dele aqui nessa noite. E o nome dele vai ser glorificado. O nome dele vai ser exaltado aqui nessa noite. Meu Deus! A Bíblia diz que Ana chega toda tribulada, Diácono Rodrigo, pastor Claudinei. De tão amargurada, não tem força mais para falar, só o movimento da boca. O sacerdote era homem de Deus? Era. Era homem de Deus. Mas naquele momento ali, ele errou, não errou? Interessante, né? A Bíblia diz que quando aquela mulher fala que ela está atribulada e só mexendo os lábios, o profeta fala: minha filha, seja feito o que você pediu. O Deus de Israel vai te conceder aquilo que você pediu aqui. A Bíblia diz então que Ana fala: ah, meu irmão, eu quero ler só esse versículo aqui, olha. Aleluias! Não julgue a tua serva, uma mulher atribulada, né? Uma mulher o quê? 16. Não julgues, pois a tua serva, filha de Belial, porque pelo excesso da minha ansiedade e da minha aflição é que tenho falado até agora. Então lhe respondeu ele: olha o que o profeta diz, olha. Vai-te em paz, e o Deus de Israel te concede a petição que lhe fizeste. E disse ela: ache a tua serva mercê diante de ti. Assim a mulher se foi seu caminho e comeu, e o seu semblante já não era. Aí a Bíblia vem dizer isso. Eu quero que você pegue essa aí nessa noite. Se você não dá glória a Deus aqui, meu Deus do céu. Vamos lá de novo. Aleluia. Ana era mulher de Deus. Ela ia ao templo. Cansada da sua bênção, a tua vitória até então. Mas ela estava no adorando ao Senhor. Nesse dia ela comeu, bebeu, porque estava e ainda não tinha recebido a sua bênção, pastor Mauro. Mas a Bíblia vem dizer que naquele dia Samuel já tinha chegado, mas ela comeu e se alegrou, pastor. Mas Samuel estava no colo dela, mas ela estava o quê? Meu Deus! Pra que eu vou andar triste, meu irmão? Pra que eu vou deixar de comer, missionária? Pra que eu vou andar ansioso, preocupado? Eita glória! Pra que eu vou desesperar, meu irmão? Ana segurava Samuel ali, irmãos, mas ela estava alegre e contente depois da palavra do servo de Deus. Quem crê que tem servo de Deus aqui nessa noite? Deus!
Deus vai abrir a porta para você, meu irmão. Aleluia, Deus. Quando nós entregamos ao Senhor, meu irmão, o nosso propósito, nosso projeto, ele entra com providência na nossa vida. Diaconisa Valesca, Samuel foi entregue a Deus, não foi? Deus se alegrou? Recebeu? E Deus viu que Ana então tinha que receber algo melhor, pastor. Quando nós entregamos algo para Deus, meu irmão, quando nós tiramos e sacrificamos a Deus, Deus não vai deixar de abrir os céus em nosso favor, não, irmãos. Naquela época só tinha sacerdote, ou só tinha profeta, ou só tinha juiz. Mas como Ana, ela entregou a Deus o seu melhor de coração, Deus não ia deixar ela voltar de mão vazia, não. Deus entrega ela em uma pessoa só: profeta, juiz e sacerdote. Samuel foi profeta, juiz e sacerdote. Quando nós entregamos para Deus, ele retribui com o melhor, meu irmão. Ainda não tinha naquela época, ou era sacerdote, ou era profeta, ou era juiz, mas Samuel foi os três, porque houve sacrifício, houve entrega. Quer ser abençoado nessa noite? O que, que você vai entregar para Deus aqui nessa noite? Quer receber o melhor de Deus nessa noite? O que você vai entregar a Ele aqui nessa noite? Ah, presbítero, mas meu corpo está doendo, minha alma está gemendo. Mas você vai sair daqui sorrindo, feliz e alegre, porque o meu Deus está de derramar a tua vida aqui nessa noite. O melhor dEle na tua vida nessa noite, meu irmão. Não existe bênção sem sacrifício. Tenho que entregar a Ele. O que que vamos entregar a Ele aqui nessa noite? O que que você vai entregar a Ele no decorrer dessa semana ainda? Ainda há esperança, meu irmão. Alinhe o teu propósito com Ele aqui nessa noite. Alinhe o teu propósito com Ele aqui nessa hora, em nome do Senhor Jesus. Alinha com Ele aqui nessa noite. Pai, eu entrego em tuas mãos. Eu ainda não estou vendo o meu Samuel, Pai. Eu ainda não estou vendo, mas o profeta diz que ele vai chegar. Então eu vou me alegrar aqui nessa noite, Pai. Meu Deus, o que nós vamos entregar a Ele aqui nessa noite? O que eu e você vai entregar a Ele aqui nessa noite? Não apegue o teu coração, não deixe, meu irmão, o teu coração aprisionado, não. Para de ficar sem comer, sem alimentar, se rasgando, diácono, puxando os cabelos, para com isso, meu irmão. Para com isso. Alinhe diante de Deus hoje esse propósito. Espera aí, eu estou na prova, Pai. Eu estou na prova, eu estou na prova, isso é prova. Mas eu quero passar de ano. Eu não quero ano que vem estar no mesmo jeito, não, Pai, não, não, não. Que vem eu quero estar no mesmo jeito, não, não, não. Eu quero passar, diácono. Pastor Mauro, eu quero passar. Pastor Godinei, eu quero passar. Eu quero passar, eu quero ser melhor. Eu quero ser um crente melhor. Eu quero ser um crente que Deus confia, que Deus, aleluia, se alegra. Ele olha lá dos céus e me vê e te vê. Meu Deus, cada dia nós matamos um leão. Ontem, quantos leões você matou ontem? Se você não matou um, hoje tem dois. Se não matou um hoje, amanhã tem três, meu irmão. Se nós lá em casa conversávamos, qual foi o último dia que nós tivemos um encontro com Deus? Feche os olhinhos aí nessa noite. Qual foi o último dia que você teve um encontro com Deus?